0: 3751. 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
2: 10 horas e 2 minutos.
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0: 10:33.
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0: 11 horas, em ponto.
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1: 11:32.
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Essa é a nossa homenagem para todos os apaixonados. Vamos juntos eternizar nossa história como se fosse...

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existe uma teoria que se chama 90-10, onde uma pessoa tem 90% daquilo que você procura em alguém, só que você foca naqueles 10% que falta. Aí você sai pra rua, se aventura, e realmente você encontra aqueles 10%, mas não se deu conta que perdeu os 90%.

0: gente. Essa é praia velha. Mais uma vez. Coisa linda.
1: Que tremão, né?

0: 5:01. 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
20: 5 horas e 24 minutos.

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10: 5:41.
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E nós temos agora 6 horas 13 minutos. Bom dia, bom giorno, good morning. Estamos entrando com mais um programa Bom Dia Integração pela Rádio Integração FM Arroio do Beirão dos Vales. Bom, a temperatura está em 8 graus. Temperaturas oscilando entre 6 a 10 graus aqui na região do Vale Taquari. Previsão é de tempo bom. É previsão de tempo bom hoje, também amanhã. Hoje é a previsão da temperatura subir um pouco mais que ontem. O sol é quente, mas o vento que é frio. Mas a partir de sexta-feira diz aqui, temperaturas podem alcançar os 32 graus. E aí de sábado para domingo provoca chuva de novo. Semana que vem diz que vai ser uma semana chuvosa. A umidade relativa no ar em 93%, ventos 6 a 8 km por hora.

Vamos ver o que nós diz aqui. Eu estava estranhando muito nesses dias também. Houve anúncio de aumento de combustível e os postos aumentaram por conta. Então nós temos aqui Secretaria Nacional do Consumidor, Senacom. Iniciou nesta quarta-feira uma operação nacional para investigar possíveis aumentos abusivos nas margens do lucro de postos de combustível. A ação ocorre após a Agência Nacional de Petróleo receber cerca de 330 denúncias sobre suspeitos de irregularidades. Isso acontece mesmo no Brasil. O mais que está sendo usado é no S10.

é também o Inter que anuncia Eduardo Batista como o seu novo técnico. Ela já tem que ser multado em 20 mil reais. É por racismo. Já rebaixado. Não adianta nem reclamar, né? É mais um agricultor perde a vida com o trator. Isso aconteceu em dois lajados. Agricultor identificado como Hilário Tremarim, 61 anos. Aconteceu terça-feira de tarde.

ver o que nós traz aqui também, as loterias. Temos aí a Quina. Quina sorteou os números 38, 39, 43, 51, 53, valor acumulado em 7.160.000. A Loto Fácil sorteou os números 03, 04, 06, 08, 10, 11, 12, 13, 15, 17, 19, 20, 22, 23 e 24, também com valor acumulado na Loto Fácil. Na Loto Mania, sorteados os números 12, 14, 17, 21, 23, 27, 28, 30, 34, 36, 38, 45, 50, 55, 59, 73, 74, 90, 92 e 94, valor acumulado em 4.240.000. Na Tupla Sena, primeiro sorteio, sorteados números 05, 11, 18, 22, 41 e 48. Segundo sorteio, 09, 13, 21, 31, 34 e 46. Valor acumulado em 5.174.000. Loteria Federal, extração de ontem à noite. Temos aí o quinto prêmio. 65.837, quarto prêmio 42.304, terceiro prêmio 65.578, segundo prêmio 53.081 e no primeiro prêmio 40.292. Agora às 6:19. Ontem também tombou um caminhão Pau. No trevo. No trevo de acesso Arroio do Meio, na rótula. Temos mais aqui. Ponte de Tangará é destruída. Isso em Estrela. É destruída pelas cheias, pelas madeiras que vem descendo aí. Também Ponte de Marques de Souza é liberada para o fluxo de veículo. Mais uma vez.

Nós temos agora 6h20, 6h20, temperatura em 8 graus. Vamos aí mandando nosso abraço também, o pessoal tá na sintonia junto com a gente. Bom dia, Admir. Alescuta, a Enicuda Mãe, Admir Peste, Rose, em Primavera do Leste, em Cuiabá, de Mamaíga, em Cascavel, do Paraná. Que as bênçãos de Deus transportem na sua vida, na sua casa, sobre toda a sua família, trazendo paz, saúde, força, sabedoria, união, fé, esperança e muito amor uns para os outros. O Ricardo Gaúcho, o Ricardo Hemsen, com Moin Faia, Soy em Triângulo Mineiro, em Uberlândia. Grande abraço pra vocês também, né? O Rogério Rasta, Rosa Gere de Lourdes, em Bairro, aí Boreia, Rui do Meio, tudo bom? Como é, Tarsi? Alles gut, und ich mit noch von gestern. Tarsi, quiero desair in Universitário Lajado. Gestern haben wir mal gearbeitet, ja?

0: chegando música pra vocês, né? Ô, Fogá, Piquete, Salas Conta, Fuga. É, de Sinai, de família Miller em Ivoti, aquele abraço pra você. Vamos ver o que mais tem, o Francisco Bernadette, Funko, Boing, Faito, e Rua Rui Barbosa, em Bela Vista, Rui do Meio.
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0: Boing, Cecília, Alas Conta, né? E aí, né? É, Rua das Araras, aqui na Bela Nova, Bela Vista.
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0: Silvano, Viquetes, Alas Conta. Silvano, de Torres Fischer, Franciele Vanderlei Simpson, Moís Água Lajado.
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0: Jacó de Lisete, Tigre Picada, Santa Clara do Sul, Cudumói. Cudumói, Fadi Hilde, Cartier, Tessio Rase, Noi Bigode, aí na Dona Rita Rui do Meio. Antenor de Nilce Greve. Bom dia, Antenor, Nilce. Alíria Ginegrevo, da Gringo. Opa, aquele abraço pra vocês. Lucina Rendes, Canudos, Arroio do Meio, de Claudemir, Jacinto Tapê. Loteamento aí na Santo Antônio Colinas. Bom dia, bom dia. Campos Laurindo, Leonic F, Universitário Lajado. Cuido muito, foi. Oi, Danildo, onde tá? Cuida, chubarão, antrenga, monte, zivaram, mano. Grande abraço pra vocês aí na Rui Barbosa. Rocker Excel, a delícia cheia do Império Arvoredo.

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6: 6:32.
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É, temos agora 6:40, 6:40, 8 graus é a temperatura, já estamos com céu, céu claro não, tá clareando o dia, mas temos aí ceração alta. 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

junto com a gente também Doce Salgado São Luís. Doce Salgado São Luís convida vocês para o baile da melhor idade no próximo sábado, ali em Arroio Grande, Arroio do Meio, Arroio Grande Superior, no Guarani, grupo de idosos, é, aí do grupo de idosos, lá do Guarani de Arroio Grande, é, que é o Recordar e Viver. E a animação fica por conta do novo encontro de Venâncio Aires. Então, próximo sábado, baile da melhor idade em Arroio Grande Superior. E também convida vocês para o baile da melhor idade, que será realizado em Cruzeiro do Sul. E também, dia 3, em Carneiros Lajado. Esse é o convite aí do Doce Salgado São Luís. São Luís Capitão.

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E também aí fala sobre você regularizar seu INGRA, o INGRA ITR. Vamos só dar uma conferida para você. É dia 30, né?

temos aí o prazo, a declaração do INCRA, o Imposto sobre a Propriedade Territorial. Então, o INCRA deve ser regularizado até dia 30 de setembro. 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

Come on, Lili, olha, escuta, pai. Lili Schwantes, Loda em Criciúmão. Também um grande abraço, Jandir, Ilha del Ponte, na São Caetano, Rio do Meio. Como é, fada? José Romaldo de Crista Kutcher, em Colinas. Grosso, Morvan. Anil de Rita Paulo, se ia voltar, Gaxen. Aquele abraço pra você.

Sérgio, tudo bem? Sérgio Plá, também a Marlise, Pairo Florestal em Lajado. Ah, Maiteu Nelson Tidre, Pairo Glória, bom dia pra vocês também, né? Moit Fadé, Irineu, Undinês Chauren, Valdir, Dalila, cuida Moit Fadé, São Luís, Capitão, Décio Raso de Ilse, São Luís, Capitão. Chegando música pra vocês aqui na sua, na nossa Integração FM.

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10: 7:25.
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9: 7:30.
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27: Já estamos de volta, 7:36. Temperatura 9 graus, céu parcialmente nublado, oscilação alta. Mas a previsão de temperatura hoje chegar a 26 graus. Amanhã subir a temperatura, tem previsão de subir até 32 graus. E no sábado para domingo tem previsão de pancada de chuva. Nós temos hoje dia 24 de setembro, dia 24 de setembro, também dia do mototaxista, dia também marítimo mundial e dia mundial do gorila. Nós temos umidade relativa no ar em 89%, ventos de 5 a 8 km por hora. 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

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E nesse sábado nós temos baile da melhor idade, grupo de idosos, Recortar e Viver no Guarani de Arroio Grande, Salão do Guarani, Arroio Grande, Arroio do Meio. Animação fica por conta do novo encontro. 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Nesse sábado também no Ginásio Parolão temos a 28ª edição

Está voltando de novo a 18ª edição do Baile da Primavera. Recepção às 19 horas, né? E nós temos a animação Panda 0800, apoio e divulgação, vereador Paulo Góes, Loja Penícia, convida para o seu super feirão de flores, muitas variedades e ótimos preços. 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Este domingo também tem aí a 12ª Festa Leitão no Tunel. É promoção do Esporte Clube Palmense em Palmas. Temos ao meio de almoço com leitão assado, salsichão, pão, cuca, comidas quentes, saladas diversas. A partir das 14, a animação conta, fica por conta do Expresso do Amor. 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É, dia 2 de outubro, temos o Café Colonial na comunidade Picada Café. É, recepção 20 horas, valor é 50 para adultos, R$30 para criança de 5 a 12 anos. 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E dia 3 de outubro, temos a partir das 3 da geral, Festa da Criança na Rua de Vento. 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Próximo sábado temos aí baile também em Cruzeiro do Sul, apoio e convite da Doce Salgado São Luís, e dia 3 temos o baile, dia 3 aí o baile de Carneiros, também apoio e convite da Doce Salgado São Luís. E Juventude de Ontem do Centro de Santa Clara também tem dia 3 de outubro o seu baile. Agora nós vamos com mais música chegando para vocês. Abraço, você que está na sintonia junto com a gente aqui na Rádio Integração FM, você que está na estrada, nossos amigos motoristas, caminhoneiros, motoristas de ônibus, passageiros também, taxistas. Também vai um abraço aí às cuidadoras e cuidadores de pacientes, pedreiros, serventes, pintores, eletricistas, forracheiros, mecânicos. Também temos aí nossos amigos seguranças, vigilantes. Você na sua loja, no seu comércio, bom dia também. Também você na colônia, lá de colônia, fita belga.

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Oh, de Paulie Schroeder, Lucia La Cana, Sant Antonio Colina. Otávio, tive a ter que foi um pai, não é embora, é a rua do meio, cuido mãe, foi, cuido chimarrão, antringa. De Fritz, está de ali, família Schweitz, e não, cuido mata, antringa, e de Cascalheira. Elemar Nair Nunes. Santo Antônio Lajado, bom dia. Maria Madalena Lisenfeld. Diz, bom dia, hoje meu dia é muito especial, é o meu aniversário. Desejando, né, pra você. É, grande abraço aí. Maria Madalena. Completando mais, colhendo mais uma rosa no seu jardim. Isso se repita por muitos e muitos anos.

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1: É, a música não pode parar, né? Crossover de Evaldo de Silva Ritter em Olarias Lajado. É, mano, Alexandre. Mel Siqueira da Telefel, São Caetano, Arroio do Meio. Sou Laurindo Telecne, na Rio Grande, Arroio do Meio. Mana, ah, hoje estaremos juntos, né? Mana Cibela Schmidt, aí em Conventos Lajeado daqui a pouco, né? Mas seu abraço caloroso. Yaracunen Marquês de Souza, mana, grande abraço, obrigado. É, nós temos aí. Mana passou aí pra nós aí. É. Banda Nova Renovação. É a renovação se renovando de novo. Vai estar dia 29 de novembro em Liatalho Marquês de Souza. Darcilo Lali, Eckhart, Fumpairo, Centenário Lajado, de João e Valéria Hofmeister, como é que faz? Oi, fã de Ricardo, fã de Neiva, fã de Douglas, família Tigla, fã de Vovô já em Colina. Como é, Gilmar? Alex Good, Gilmar Rir, melhoras pra você, por recuperação de Marinês e Venidade, família Conde.

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1: E nós temos agora 7h52. Mandar um abraço, pessoal, em Chacarezinho Encantado. Bom giorno, bom dia. Helmond, Helmond lá, o Alcanu dos Arroios do Meio. Ah, família Tickle, good morning, Fai, em Santo Antônio Colinas. Oh, Londinho, Mirna, César Márcia. Grande abraço pra vocês. Ein good morning. Tarsile Sinit, amo de Cascalheira. É, Terezinha da Pia, da família Verman. É, Ieda na sintonia junto com a gente, tudo tranquilo, Ieda, grande abraço, um beijo pra você aí, também aí no Pairo. Jardim Botânico em Lajado.

manhã, você me chama peça? Ah, Dilma Fran, e de nós bigode tonarita Rui do Meio. Nós adoramos muito vocês aí, tá bom? E boas melhoras!

Nós temos agora 7:59. Este é o novo encontro de Venâncio Aires, que estará no próximo sábado em Arroio Grande Superior. E eu quero agradecer a cada um de vocês pela sua sintonia, pela sua participação junto com a gente. Desde as 6 horas da manhã, tem gente que está 24 horas ligado também. A gente agradece. Abraço, tudo de bom para vocês. Ótima quinta-feira. Amanhã, a partir das 6, estarei de volta com vocês. Tchau, tchau.

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1: 8:02.
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maravilha, gente. Bom dia pra você, mais um dia de muita gratidão, de muita alegria. Obrigado, meu senhor, por devolver meu espírito ao meu corpo no dia de hoje, para que eu possa viver mais esse dia, mais um dia em nossas vidas. Sempre muito bom, né? Sempre muito bom. Bom, galerinha, começando por aqui mais uma emissão. A partir de agora, você sabe, né? Muita alegria no teu radinho até o meio-dia, comandando tudo por aqui, gritando o teu radinho bom demais, hein? Vamos lá, pra começar tem...

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Bom dia, vamos lá galerinha, a partir de agora a gente continua, né? Gritando teu radinho, 8:28. Henrique e Juliano, ó o vizinho.

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dia, bom dia. Vamos lá, minha gente. Excelente manhã pra você. Obrigadão demais pelo carinho da audiência, companhia de sempre. Você em casa, no trabalho, no trânsito, bibi, dando aquela carona. Valeu demais, hein? Bom, galerinha, a gente segue, né? Sempre agitando o teu radinho todas as manhãs. A partir das 8h20 a gente vai juntinhos até o meio-dia, né? Ó, galerinha, seguinte, hein? 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

0: Minutos faltando para as 9.
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Bom dia pra você, vamos lá, gente. 9:07. E a gente continua com Bruno.

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2: Alô, você de Aries. Olha, quintou com os astros pedindo mais concentração, flexibilidade e cautela, hein? Mudanças de última hora podem pintar e bagunçar o coreto. Toma cuidado aí. Se você tem um mozão, sinal de chamego e desejo no talo hoje. O número da sorte é o 4, a cor violeta. O modo como se relaciona com colegas, clientes e chefes promete passar por uma transformação e ficar mais harmoniosa. No setor do din-din, projeto pode sofrer revés e gastos imprevistos tendem a pintar, então toma cuidado. A cumplicidade e a intensidade tendem a aumentar, mas a possessividade e a ciumeira também. Controle-se no relacionamento. O número da sorte hoje é o 51, a cor creme. Gêmeos. Geminiano, geminiana, hoje é o seguinte, tua sensibilidade criativa e intuitiva aumenta, o que pode ser útil para lidar com as mudanças drásticas que tendem a rolar de manhã, viu? No relacionamento, aguarde altas emoções hoje. O número da sorte é o 5, a cor verde. Câncer. E você de câncer, dia para olhar além do óbvio e ampliar seus horizontes. Viagem ou contato com gente de longe pode render oportunidades e crescimento. É seduzente e romântico, teu signo tem tudo para atrair e se deliciar com uma paixão intensa ou criar memórias especiais com o seu mozão. Número da sorte hoje, câncer, é o 53, a cor é o lilás.
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Tudo bem, 9 horas 25 minutos. E a gente continua. Diego e Vitor Hugo.

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2: Alô, Leão! O bolso tende a encarar uma montanha russa, então se segura, tá, Chuchu? Dívidas e recursos compartilhados podem pedir um pouquinho de prudência, sem contar que misturar grana e amizade pode dar bode também, hein? Ai, ai, ai. Já tem um caso? Já se amarrou? Complicações não estão descartadas, mas amor e confiança prometem ajudar a vocês a superar os chabus. Número da sorte hoje pra você do signo de Leão é o 24, a cor preto. Amanhã pode trazer viradas inesperadas, inclusive em metas, parcerias e projetos. O bom é que tende a compensar hoje com empatia, bom coração e lealdade. Vai dar bom, né? Uma reviravolta não está descartada no relacionamento. Cuidado, hein? O número da sorte hoje pra você, virgem, é o 38, a cor azul royal. Libre, amores, do meu cracebo. O serviço pode trazer incidentes, mas também chances de melhorar o saldo à conta. É, eventos fora do seu alcance tendem a acontecer e bagunçar a sua rotina. Cuidado, viu? O ciúme ganha força hoje também. Ai, meu Deus do céu. Se tem um love, deve rolar carinhos fofos e carícias quentes. Que é isso. Número de hoje pra você de Libra é o 15. A cor é cinza. Escorpião. E você de Escorpião, além de esbanjar charme, foco e dedicação, teu talento e criatividade prometem fazer a diferença no trampo e nas finanças. Ó, aproveite a química quente ou no relacionamento, mas evite joguinhos ou ciumeira, ok? Número de hoje, Escorpião, é o 52, a cor é o amarelo.
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pra você, querida. Vou botar o joinha aqui, tá participando, viu, querida? Quem mais? Nosso queridão Rogério Haas, na companhia com a gente. Bom dia, bom dia. O Alaor também por aqui, quem mais? A Duli. Oi, Duli, bom dia, querida. O Edson Fischer,

0: eu tô, hoje eu não tô tomando cafezinho sozinho aqui, né? Hoje eu tenho visitas ilustres ao Estúdio B da Rádio Integração. Agora chega aqui e dá um bom dia.
1: Bom dia, ouvintes. Hoje eu vim fazer uma visita, então, aqui pro nosso colega Dinho. E muito bonito aqui o estúdio. Parabéns, Dinho. Quatro telas aí, então. Estamos...
0: Tá moderno,
1: né?
0: Exigente.
1: Estamos aqui em Fazenda Vila Nova, tomando um cafezinho especial do Dinho. Eu vim provar se realmente era bom o café dele, sem açúcar. E tá aprovado, Dinho. Parabéns aí. Passou o café quando a gente chegou, eu e Rodrigo Vedói.
0: Muito bem. Aliás... trouxeram café pra mim aqui. Chega aqui, Vedói. Dá um bom dia também. O Vedói acho que vai concorrer a deputado do jeito que ele tá vestido.
2: Bom dia, Dinho, a todo mundo que tá nos acompanhando, tudo tranquilo, tudo bem?
0: Como é que tá, Vedói?
2: E o café é prêmio, viu?
0: O café é prêmio. Depois eu vou experimentar, hein? Mas é só pela qualidade da embalagem, gente, vou dizer um negócio. Que loucura que fazem.
2: Não, eu não sei, a gente ficou na dúvida, ou compramos uma moto pra levar pro dia ou levamos um pacote de café. Aí pensa, vou levar o café, ele sempre fala café, não fala em moto, enfim, trouxemos o café.
0: Que moto não dá pra dar, é muito frio, né, cara?
2: Ah, a gente pensou, tem que pagar o emplacamento, aquela coisa aí, aí dá mais, onerar mais, entendeu? Mas é pra ser muito bom o café.
0: Tá, estão indo pra onde, Vantão? Fazer transmissão?
2: É, final de semana tem aí, olha, movimentado, quatro transmissões. No sábado a gente vai fazer a final do Municipal de Futsal de Arroio do Meio, onde você já esteve várias vezes. Vai, lá, né? Várias, né?
0: Aliás, deixa eu mandar um abraço, tem gente que a gente não pode esquecer, né? Vou falar do grande centroavante, goleador, Fábio Brunos.
2: É, mas o Fábio não tá nessa final, mas vários.
0: Ué, que deu o Fábio? Que aconteceu?
2: Ah, o Fábio já tá em voos maiores, Europa, coisa assim, né?
0: Outro nível.
2: É, mas tem os mesmos lá, o Teta.
0: Ah, lembra? O Teta, rapaz.
2: Teta te lembra?
0: Deixa eu mandar um abraço também pro Daia, né?
2: Daia.
0: Daia era volantão, esse é dos meus.
2: Ele ainda joga bola no
0: Escreveu,
2: municipal.
0: Não leu, joga futebol também.
2: No regional, hoje dando espetáculo ainda. Não, 52, 54 anos, acho.
0: Ah, mas joga muito ainda.
2: Joga bola. E aprendeu, não.
0: Tem não esquece. Os irmãos lá, o Jeff e o...
2: Joga futebol ainda. É. O Jason e o Jefferson.
0: Isso.
2: O Day e o Jason, né? Joga muita bola.
0: E o Pastel?
2: O Pastel tá dando um coice ainda. Jogar é meio difícil, mas coisa tá dando. É uma chegada e uma foiçada.
0: Sai o nosso goleiro lá que se aposentou 37 vezes.
2: O Tafarel?
0: É.
2: E se faz um tempinho já que eu não vejo, viu? Mas sempre aparece.
0: O Tafarel, dá tempo de você voltar, rapaz. Não tá na hora de largar ainda. É. Apesar que ele fez 37 aposentadorias, né? Ele ganhou. O Vedói até ganhou a luva. Não foi tu que pegou a luva dele?
2: Não, acho que não. Não fui eu, não. Dele, do Tafarel, não. Teve do outro que eu peguei. Lá de Roca Salles.
0: Eu me lembro, eu tava nesse jogo aí.
2: Do Sérgio. Sérgio Benini. Exato. Ele que salvou, acho que, quase 40 pessoas na cheia de 2023 lá em Roca Salles, né? Você recorda?
0: Verdade.
2: Mas esse tá jogando.
0: Mas não tinha se aposentado.
2: Tinha. Eu tô com as luvas dele lá em casa.
0: Então eu devolvo pra ele.
2: Acho que ele tá jogando sem luva agora.
0: Que fácil, verdade. Então tá, velho.
2: É, mas a gente sabe que muitas vezes o corpo já não ajuda mais, mas a pessoa nem vai mais pela qualidade do futebol, vai mais pelas amizades, pela conversa depois do jogo, que não é só o esporte em si, enfim, é vivência com os amigos, né? Futebol e tudo mais.
0: Eu tenho muita saudade, né, pesado? E muita gente pergunta...
2: Ah, mas jogou bola?
0: Muita gente, não, é saudade transmitida, jogar nunca joguei. Quer dizer, eu joguei, mas eu era tão bom que não tinha time do meu nível, né? Eu tô falando mundialmente. Mas agora, é o seguinte, muita gente pergunta, por que você parou de narrar, né? Foram anos aí transmitindo futebol por causa do Vedói, viu, gente? Eu ganhei um AVC por causa desse cara aqui. Não, mas é verdade, né? A gente tem que saber a hora.

0: para quando a visão não ajuda mais, né? E a gente sabe pro narrador é muito importante.
1: Mas, Odin, tem muito árbitro que tem o mesmo problema de tu e até pior que pior. Você então, e não usa óculos.
0: E tão apitando ainda, que fase, né? Mas é isso, né, gente? Então hoje eu tô acompanhado aqui, minha galera, tomando meu cafezinho, tomando nosso cafezinho de cada dia hoje. Aliás, ô Vedói, pega a térmica lá pra nós, já acabou o café. Busca lá, pega lá.

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0: 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Tudo bem, galerinha? Vamos agora à nossa unidade móvel.
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0: Simbora nas ruas com ele, Gabriel. E ele vai falar do Super Lojão. Diga lá, Gabriel, bom dia.
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2: 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Volto contigo, Dinho.

0: quarta-feira, véspera de sexta, gente.
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7: Mundo Pet. Tudo sobre o seu animalzinho de estimação. Dicas para o bem-estar do seu amiguinho.
8: Reforço positivo. Use o reforço positivo como petiscos, elogios e carinho para incentivar comportamentos desejáveis. Isso ajudará a reforçar os laços entre você e seu pet e tornar o processo de adaptação mais positivo.
7: Você ouviu? Mundo Pet.
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0: 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Bom dia pra você. Bom, galerinha, vamos lá, né? Mais uma unidade móvel chegando aqui nas ondas da integração.
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0: Simbora, a gente fala com o Gabriel, ele está na Mobília Móveis. Diga lá, Gabriel.
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0: Muito bem. Valeu, Gabriel. Daqui a pouco você volta aí com a gente.
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0: Bom dia, bom dia. A gente continua amanhã. Integração, agora 10:30. Tem Anderson e Matheus.

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0: Vamos lá, galerinha. A gente segue por aqui amanhã. Integração. Bom dia pra você. Uma excelente quinta-feira. 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Bom, galerinha, vamos lá. Mais Unidade Móvel.
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0: Nas ruas a gente volta com o Gabriel e ele fala das lojas Por Menos. 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

Bom dia, vamos lá, gente. Agora 11:07, 11:07. 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Agora 11:08. A gente continua com Zé Felipe e Ana Castela. Sua boca mente.

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gente continua amanhã, integração, manhã dessa quinta-feira, sempre, sempre na parceria, claro, né? 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

Muito bem, vamos agora à nossa mensagem do dia, mensagem dessa quinta-feira. Decisões. Nossa vida se desenrola numa série de encruzilhadas diante das quais precisamos fazer opções. Aí é que aparece esse impulso de autodeterminação pessoal chamado liberdade. Nele pode estar toda a nossa grandeza, se acertamos ou nossa miséria se erramos. Seus fracassos e decepções estão todos no passado. Eles nada têm a ver com o que você deseja conquistar a partir de hoje. Só o homem que chegou ao ponto mais alto da árvore da vida é capaz de decidir. Você começa o dia com uma folha em branco. Cada momento é uma oportunidade de começar a transformar os seus sonhos em realidade. O que passou já não importa mais, sim, o passado trouxe você até aqui. Mas agora seu caminho se divide em infinitas direções e você pode escolher qual delas deve seguir. Aprenda como o passado e com o passado e deixe para trás. Desejar que tivesse sido diferente é perda de tempo e de energia. Continuar convivendo com as limitações do passado é desperdiçar um enorme potencial da sua vida. Seu passado não define quem você é ou o que você pode conquistar. Quem decide isso é você mesmo. Muito bem, galerinha. Vou ficando por aqui. Tô de volta amanhã, a partir das 8h20. A todos, uma excelente quinta-feira. Todos na graça do nosso Senhor.

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1: Boa tarde. Aqui é o pastor Marcos, da Igreja Assembleia de Deus Missão, no bairro Bela Vista, logo depois do supermercado da Baixinha. Nós temos a Igreja Assembleia de Deus Missão. Glória a Deus por mais uma tarde de bênção desta quinta-feira de vitória, quinta-feira de bênção. Você aí escutando, talvez esteja fazendo o almoço ou almoçando no teu carro, ou no fone de ouvido, ou no interior, e até onde chega a minha voz, muito obrigado. Que Deus vos abençoe em nome de Cristo e a todos nós. Amados irmãos, eu alegro meu coração por saber que vocês sempre estão em sintonia aí, e glória a Deus que me encontro com os irmãos, com as pessoas na rua, e falo: pastor Marcos, sua mensagem de fé e esperança está sendo uma bênção, continue. Muito obrigado, meus irmãos, em nome de Cristo, e é para a glória de Deus. E também agradeço a Deus pela Rádio Integração FM, que me dá a oportunidade toda quarta, quinta e sexta, e por horário obrigatório político, nós estamos passando a mensagem às 11h50. 11h50. Toda quarta, quinta e sexta. 11h50. Amém? E muito obrigado mais uma vez. E eu quero compartilhar a palavra do Senhor, que está aqui em Salmos 90, versículo 14. Diz assim: sacia-nos de manhã com a tua benignidade, para que cantemos de júbilo e nos alegremos todos os nossos dias. Glória a Deus. Salmos 90, versículo 14. Irmãos, nós temos que se alegrar no Senhor. Temos que glorificar o nome do Senhor. O Senhor Jesus Cristo é um Deus muito bom e nos ajuda a seguir e a servir a Ele todos os dias para a glória do seu nome. E eu quero convidar e aproveitar a todos que estão em sintonia para que domingo você participe em um dos nossos cultos. E domingo o nosso culto é às 18 horas, culto da família. Mais uma observação: nós temos a escola bíblica às 17 horas, uma hora só, às 17, logo depois, às 18, começamos o culto da

0: família. Está sendo uma bênção de Deus. Sejam todos convidados, aqueles que querem ir com um bom coração para adorar e glorificar o nome do Senhor, as famílias, sejam todos bem-vindos em nome de Jesus. Muito obrigado, fique com Deus, nós ficamos com Deus também em nome de Jesus e que Deus abençoe todas as nossas autoridades dessa cidade tão linda, a cidade de Arroio do Meio. Muito obrigado.
1: Só quem é escolhido aplaude Jesus o mais forte que você puder. Não deixa descer, não, hein?

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1: Hora de 55. 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
0: 12:25.
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3: 12:41.
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0: hora em ponto.
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2: E muito boa tarde, ouvintes aqui da Rádio Integração, começando mais um programa Tarde Show por aqui comigo, Gabriel Calcin. Agora 1h07, hoje dia 24 aí de setembro, chegando numa quinta-feira com um solzinho aí. Logo, logo trago a temperatura aí de hoje e também das próximos dias aí. Sextou amanhã já novamente. E você já sabe que para pedir música aqui na Rádio Integração é só mandar lá no nosso WhatsApp pelo 997-44-2711 ou ligar para cá e conversar comigo pelo 3716-2188. Palinho Haas já ligadinho aqui na companhia da Rádio Integração, já mandou, já pediu abraço aí pro pessoal de Três Passos. Então, Paulinho, ó, já manda abraço e em seguida já toco aí uma música aí pra vocês dançar aí nessa quinta-feira aí. Bora seguir com a Tarde Show.

0: hora e 22 minutos.
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E agora 1h29. 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A recepção ocorre a partir das 20 horas. Valor do cartão adulto R$50 e R$30 para crianças de 5 a 12 anos. 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E assim a gente segue na programação da Rádio Integração.

0: hora e 42 minutos.
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E agora, 1:47. 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

0: eu acho que você tem que mandar aquela mensagem. Mas manda o que está no seu coração.
1: Porque se fosse eu falaria.

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4: 2 horas e 1 minuto. 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

E agora 2:06 e no dia 8 de outubro a Rádio Integração completa 24 anos de história. 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É isso aí, vamos seguindo na programação.

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0: 10:20.
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E agora, 2:27. 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E assim a gente segue na programação. 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
6: Duas horas e 41 minutos.
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E agora 2:45. 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É muitos noves nesse número. E vamos seguir com a programação. No próximo bloco, quero trazer aí a previsão do tempo para hoje e também para sexta.

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3: 3:02.
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E agora 3 horas e 7 minutos e a temperatura atual marcando 26,2 graus nos termômetros e a sensação térmica 26,4. A temperatura mínima prevista para hoje era de 5 graus e a máxima 26. A probabilidade de chuva segue em 0%. O tempo fica firme e o sol continua aparecendo com nebulosidade variada. As temperaturas ainda ficam baixas mais na parte da manhã, mas há condições para a formação de nevoeiro em alguns pontos do vale. No decorrer do dia, as temperaturas se elevam gradualmente devido à atuação de ventos do norte, deixando a tarde agradável até quente em parte da região, e a noite será mais gelada. Já para sexta-feira, a mínima prevista é de 12 graus e a máxima 32. Será uma sexta aí bem quente, não há chance de chuva. Então amanhã, tempo bom, bora lavar roupa, lavar carro, vamos fazer tudo que der para fazer amanhã, porque final de semana, o resto ali, sábado e domingo, promete chuva aí pra nossa região. 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
7: 3:22.
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E agora 3 horas e 25 minutos. No dia 24 de outubro, o grupo da terceira idade Corações Alegres no bairro Bela Vista realiza seu baile a partir das 1 hora da tarde no ginásio Pá Rural em São Caetano. Animação da banda Schuster de Venâncio Aires. 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
4: 3:41.
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E agora, 3 horas e 45 minutos. 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E assim a gente segue na programação. 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
3: 4 horas em ponto.
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E agora, 4 horas e 5 minutos, apoio cultural girando sol, prazer em cada cuidado. 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E neste sábado tem o baile do Grupo Recordar é Viver no Salão do Guarani, em Arroio Grande Superior. O início é às 1 hora da tarde com a animação do novo encontro. 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E assim a gente vai seguindo na programação. 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
5: 4:21.
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E agora 4:26. E neste sábado também, no Ginásio Parrural em São Caetano, tem a 28ª edição do Baile da Primavera. A recepção começa às 19 horas com o início da janta por ordem de chegada. Às 21 horas tem apresentações das categorias do Helmut Kuhn, animação da banda 0800, apoio na divulgação, o vereador Paulo Góes, Loja Benícia, convida para o Super Feirão das Flores, com muita variedade e preços ótimos. 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E vamos dar uma olhadinha aqui no nosso apoio cultural agora das 4:26. 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É isso aí. Bora seguir com a programação.

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7: 4:42.
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É isso aí, 4 horas e 48 minutos, assim eu me despeço da companhia. Nos vemos amanhã, já na manhã, integração nas unidades móveis com o Dinho. E na parte da tarde, a partir da 1 hora da tarde, no meu programa. Aninha já tá aqui nos estúdios, lembrando que o horário dela começa às 5 e ela acompanha vocês até às 7 horas da noite. Um beijo e até amanhã.

0: 5 horas, em ponto.
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5:06, uma boa tarde para você que está sintonizado na 87,5. Muito prazer, eu sou a Ana Schwember e vou com você até as 19 horas. Um abraço pro colega Gabriel que esteve com você aqui no Tarde Show. E agora então é tudo comigo. Para participar, o telefone é o 3716-2188 e o nosso WhatsApp é o 997-44-2711. O fim de tarde chegou e a gente começa a entrar naquele clima gostoso de companhia, música e informação. Por aqui a temperatura está em 24 graus nesta quinta-feira, 24 de setembro. Um fim de tarde perfeito para você diminuir o ritmo, pegar a estrada, voltar para casa ou simplesmente ficar na companhia da nossa programação. E hoje também é dia de lembrar duas datas especiais: Dia do Mototáxi, do Mototaxista em São Paulo e Dia Marítimo Mundial. Uma data que chama a atenção para a importância do transporte da segurança nos mares. Então fica com a gente a partir de agora. A Rádio Integração acompanha o seu fim de tarde com muita música e informação e aquela companhia que faz diferença. Rádio Integração com você em todos os momentos. Vamos juntos! 5:08.

0: 5:19.
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5:27, uma boa tarde pra você. 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E atenção, a noite desta sexta-feira, dia 25, será de decisão no Campeonato Municipal de Futsal 2026. O Salão Paroquial no Centro recebe as quatro finais da competição, que reuniu 18 equipes nas categorias Força Livre, Sub-18, Veterano e Master. A programação começa às 7 da noite, com a final da categoria Master, entre Meso e Paroquial. Às 8 horas será a vez da decisão do Sub-18, entre Vagaboys e Dependentes. Às 8:45, Só Barulho e Meninos da Vila entram em quadra pela final do Veterano. E encerrando a noite, às 9:30, tem Só Barulho e Vagaboys. Disputam o título da categoria Força Livre. A premiação será realizada logo após cada partida. Promovido pelo município por meio da Secretaria de Educação e Cultura e do Departamento Municipal de Esportes, em parceria com a Liga Roimense de Futebol Amador, a LAFA, o campeonato teve início no dia 7 de agosto. Ao longo da competição foram realizados 47 jogos em 8 ginásios do município, com grande presença de torcedores e participação da comunidade, que acompanharam e apoiaram as equipes. O município investe cerca de R$20.000 no custeio da arbitragem e na organização do campeonato. Segundo Levi Maróstega, do Departamento Municipal de Esportes, além de movimentar os espaços esportivos, o Municipal de Futsal reúne atletas de diferentes idades e comunidades, promovendo a prática esportiva e a integração por meio do esporte. A comunidade está convidada a acompanhar as finais nesta sexta-feira, no Salão Paroquial, e prestigiar as equipes que chegaram à última rodada do Campeonato Municipal de Futsal 2026. 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E por aqui seguimos. Tem participação na Integração FM. Se a Ana fosse um peixe, eu iria ao fundo do mar para escutá-la. Se a Ana fosse um canguru, eu iria até a Austrália para ouvi-la. E se a Ana fosse um gavião, eu aprenderia a voar só para escutar, pois sou fã, muito fã. Boa tarde, lindinha. Tomando chimarrão e sintonizado. Charles Edu Samcam, de Estrela, Rio Grande do Sul. E olha só que mensagem especial, hein, Charles? Um super beijo e muito obrigada pra você aí de Estrela, que está prestigiando nesta tarde, tomando aquele bom chimarrão e, claro, sintonizado aqui no final de tarde da Rádio Integração. Charles, que criatividade nessa mensagem. Se a Ana fosse peixe, você iria ao fundo do mar. Se fosse canguru, atravessaria até a Austrália. E se fosse gavião, até aprenderia a voar. Olha, desse jeito a Ana vai ter que cuidar para não virar nenhum desses bichinhos, hein? Brincadeirinhas à parte, muito obrigada pelo carinho, pela audiência e por ser nosso fã. E é por ouvintes como você que a gente faz rádio com ainda mais alegria. Um grande abraço aí pra você de Estrela, Charles, um ótimo chimarrão e continue sempre com a gente. Rádio Integração, a sua companhia de todos os dias. Vamos lá curtir Danúbio Azul? Lua!

Faltando agora 22 minutos para 6 da tarde. Um abraço especial para os nossos vizinhos aqui, os pedreiros que estão trabalhando na obra ao lado da rádio, Maurício, Gustavo e o Valderi. Esses parceiros estão sempre ligados aí na nossa programação, fazendo companhia e prestigiando a nossa rádio. Muito obrigada pela audiência, meus amigos. É uma alegria ter vocês sempre na sintonia. E vamos lá curtir o Amado Batista.

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agora, faltando 11 minutos para as 6 da tarde. Bem-vindo aqui na programação. E o Charles caprichou num vídeo aqui pra mim, ficou lindo demais. Me colocou a música aí do Zezé de Camargo e Luciano no dia do moto taxista, Charles. Muito obrigada pelo carinho e pela criatividade. A brincadeira começou hoje, então, no dia do moto taxista. E eu achei essa motoqueira aí, né? Mas com essa música do Zezé, tu transformou a brincadeira num verdadeiro clipe. Adorei, viu? Muito obrigada, Charles, por sempre aí também estar prestigiando a nossa programação. E ainda me marcou lá no Instagram da Rádio Integração FM. Adorei. Por aqui, informação, a comunidade de Arroio do Meio está convidada para um sábado especial na Rua de Eventos, nesse dia 26 de setembro. A programação reúne a comemoração dos 16 anos da Feira do Produtor. A 48ª campanha do descarte ambientalmente correto Jogue Limpo com Arroio do Meio. E ainda a Feira de Adoção de Cães. Retomada em 2010, a Feira do Produtor se tornou um tradicional ponto de encontro entre os produtores e consumidores. Todos os sábados pela manhã, o espaço reúne comunidade e valoriza a produção local. Neste sábado, a programação especial de aniversário será realizada das 7 às 11 da manhã, com degustação de produtos, solenidade, música ao vivo, ervateira, participação de feirantes especiais, feira de artesanato e comercialização de produtos frescos. Segundo o secretário de Agricultura, Altelmo Renches, os 16 anos da feira são motivo de comemoração e o convite é para que toda a comunidade participe. Também das 8 às 11 será realizada a 48ª campanha de descarte ambientalmente correto. Jogue limpo com Arroio do Meio. A população poderá levar para descarte eletrônicos, pilhas e baterias, medicamentos, embalagens, lâmpadas fluorescentes, óleo de cozinha, papel papelão, latas de alumínio e sucatas. No mesmo horário, também haverá feira de adoção de cães. A programação acontece, então, neste sábado, dia 26 de setembro, na Rua de Eventos. Participe! Bora lá curtir mais música?

0: 6:01.
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agora são 6:06. Um bom fim de tarde para você. Telefone do ouvinte é o 3716-2188 e o WhatsApp é o 997-44-2711. 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Neste sábado tem baile do grupo Recordar é Viver no Salão do Guarani, em Arroio Grande Superior. Início às 13 horas com animação do novo encontro. 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Também no próximo sábado, no Ginásio Parrural em São Caetano, tem a 28ª edição do Baile da Primavera. A recepção começa às 19h com o início da janta por ordem de chegada. Às 21h tem a apresentação das categorias do Helmut Kuhn, animação da banda 0800. 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E por aqui seguimos a programação da integração. 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E por aqui a gente segue a programação da integração com a música aqui do clipe, né? Que o Charles Edu fez da Aninha. Já publiquei aí também no Facebook. Vamos lá, Charles, aumenta o som.

0: Lindo demais!
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3: 6:22.
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1: Agora são 6:29 e a previsão do tempo para sexta-feira, 25 de setembro. A sexta-feira será de tempo firme no vale. Uma massa de ar mais quente atua sobre parte do estado e favorece o predomínio do sol com algumas nuvens ao longo do dia. Pela manhã, as temperaturas ficam amenas, mas sobem gradualmente. Os ventos do quadrante norte ajudam no aquecimento e deixam a tarde com sensação de calor. A mínima prevista é de 12 graus e a máxima chega aos 32 graus. E não há previsão de chuvas. Temperatura nesse momento em 22 graus e meio.
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1: Matheus Fernandes.
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0: 6:41.
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agora faltando 12 minutos para 7 da noite. Atenção, Arroio do Meio recebeu na semana passada uma equipe do Fundo Nacional de Desenvolvimento da Educação, FNDE. A visita técnica teve como objetivo acompanhar as obras de novas unidades educacionais e também tratar de demanda da área de educação do município. Participaram da agenda representantes do FNDE, da Casa de Governo do Rio Grande do Sul e da Caixa. A equipe visitou a obra da nova Escola Municipal de Ensino Fundamental Construindo o Saber na Barra do Forqueta. A escola terá 2.935 metros quadrados de área construída e recebe investimento superior a R$ 8.600.000 em recursos da União por meio do FNDE. A nova estrutura vai substituir o prédio que atendia a comunidade do bairro Navegantes e que foi destruído pelas enchentes de 2024. Durante a visita, o prefeito Sidney Eckert entregou um ofício solicitando apoio para a construção de uma nova escola de educação infantil. O pedido leva em consideração a destruição pelas enchentes de 2024 do imóvel que abrigava o AECEI Atalaia. Atualmente, a unidade funciona provisoriamente no segundo piso do prédio da Comunidade Luterana São Paulo, no centro. A solicitação foi cadastrada no ano passado no programa Novo PAC Seleções 2025. A proposta prevê a construção da nova escola no bairro Dona Rita, região que vem registrando aumento populacional. Segundo o município, a intenção é contar com uma estrutura própria e adequada para o atendimento das crianças com espaço externo, ampliando e melhores condições para as atividades. Atualmente, o pátio é compartilhado com outra unidade, o que limita o espaço disponível. A equipe do FNDE também visitou a nova Escola de Educação Infantil da Barra do Forqueta. A obra está concluída e a previsão é de que a unidade seja inaugurada em novembro. 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Mandar um grande abraço para os meus amigos aqui, deixa eu ver. Meus amigos participando aqui na programação. O João Bildauer mandando um vídeo aqui pra gente, lá da igreja, né? Paróquia Nossa Senhora do Rosário, foi fazer uma visita aí, orou um pouquinho, né? Bem bonito lá o local. Um grande abraço aí pro João Bildauer e também pro Vendelino Bildauer, compartilhando aí, né, aqui no Facebook, o meu vídeo aí que o Charles Edu fez, Daninha, né? Andando de moto no dia do mototaxista, que legal. Muito obrigada aí, Vendelino e João. Uma ótima noite para vocês. Um abraço vai também para Lourdes Petri Schmitz, para participando aqui sempre, né? Beijão no coração. Também a Dully Rames, tudo bem, Dully? Um abraço para você, pro Sky. Ainda a Viviane Schauren, o Gilmar Antônio Ludwig, também o Ricardo Rames, a Sônia Ames, a Jandira Greff, Marvalde Trezel, a Lourdes Petri Schmitz, o João Bildauer, o Paulo Dutra, Ilse Frinsen e a Elaine Freilich, com a gente aí acompanhando aí na internet, né? Um forte abraço para vocês, uma ótima noite. Charles Edu, valeu demais aí o carinho da sintonia. A Danizinha também tá em Capitão hoje, foi visitar os pais, né? Então um abraço aí para eles. E o nosso fim de tarde vai chegando ao fim por aqui. Foi muito bom ter a sua companhia nesta quinta-feira. Obrigado a você que ficou ligado na Rádio Integração, que mandou mensagem, participou, pediu música e fez parte da nossa programação. Agora a noite começa a chegar devagarinho, trazendo um convite para desacelerar, descansar e aproveitar cada momento ao lado de quem a gente ama. Que você tenha uma noite tranquila, abençoada e cheia de coisas boas. Se está voltando para casa, vá com cuidado. Se já está em casa, aproveite esse momento de paz. A nossa programação continua, então não sai daí. A Rádio Integração segue com você, levando música e companhia. Um beijo, um abraço bem apertado e até amanhã, se Deus quiser. Tudo de bom aí para você. 8 minutos para 7. Tô indo nessa. Tchau, gente!

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0: notícias do governo federal que movimentaram o país no dia de hoje.
1: Olá, boa noite.
2: Boa noite para você que nos acompanha em todo o país.
1: Quinta-feira, 24 de setembro de 2026.
2: Vamos aos destaques do dia.
1: Segurança pública.
2: Operação investiga suspeita de ocultação de patrimônio e lavagem de dinheiro na compra de distribuidora de combustíveis. Luana Karen.
3: O objetivo da operação é desvendar a utilização de estruturas complexas de lavagem de dinheiro e ocultação de patrimônio no setor de combustíveis.
1: Tráfico de pessoas é crime.
2: E você sabe como identificar e combater esse tipo de ação?
1: Conversamos sobre o assunto com o diretor de migrações do Ministério da Justiça e Segurança Pública, Victor Semple.
2: Ele fez um alerta para formas de aliciamento, sinais de risco e medidas de prevenção e proteção.
4: É sempre bom a gente desconfiar daquela oferta de emprego no exterior, sem maiores detalhes, aquela questão do dinheiro fácil, né? Não existe dinheiro fácil.
1: Memória do Brasil ganha vida com a recuperação de imagens históricas.
2: Cinemateca abre as portas do passado e permite a visita pela internet. Gabriela Noronha.
5: Pesquisadores estão digitalizando mais de 180 mil rolos de telereportagens e cinejornais da TV Tupi, a primeira emissora de televisão do país.
1: Hoje, na apresentação da Voz do Brasil, eu, Mariana Jungmann e Luciano Seixas.
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1: Foi deflagrada hoje mais uma fase da Operação Carbono Oculto.
2: O objetivo é investigar conexões financeiras e estruturas utilizadas para crimes de lavagem de dinheiro ligados ao setor de combustíveis.
1: Estão sendo cumpridos mandados de busca e apreensão em 7 estados do país.
6: A terceira fase da Operação Carbono Oculto cumpriu mandados de busca e apreensão em endereços vinculados a 13 pessoas físicas e 19 pessoas jurídicas em São Paulo, Espírito Santo, Goiás, Mato Grosso, Minas Gerais, Rio de Janeiro e Santa Catarina. O objetivo da operação é desvendar a utilização de estruturas complexas de lavagem de dinheiro e ocultação de patrimônio no setor de combustíveis. Entre os alvos estão uma usina sucroalcooleira do interior de São Paulo, além de empresas do sistema financeiro, as fintechs, fundos de investimento, escritórios de advocacia, bancos, empresas de fachada, administradoras de recursos e uma das maiores distribuidoras de combustíveis do país. O superintendente substituto da Receita Federal em São Paulo, Cláudio Ferrer, detalhou o esquema.
7: A gente tem uma operação que foi a aquisição de uma distribuidora na ordem de 100 milhões de reais. Só que para essa aquisição dessa distribuidora, primeiro houve uma aquisição de uma usina sucroalcooleira. Para a aquisição dessa usina, você teve a estruturação de fundos de investimento. Em resumo, é uma estrutura extremamente complexa. A gente está falando aí pelo menos umas 6, 7 camadas de estruturas de fundos de investimento até chegar nessa aquisição.
6: O ministro da Fazenda, Dario Durigan, comentou sobre os desafios da Operação Carbono Oculto e a necessidade de um trabalho coordenado entre os órgãos de inteligência para fazer frente ao crime organizado.
8: As entidades do sistema financeiro têm a obrigação de informar para as autoridades, seja para o Banco Central, seja para a Receita, movimentações estranhas. Se essa informação não chega, você dificulta a autoridade. Então, o que nós estamos vendo é que muitas fintechs, muitos bancos, muitas administradoras não só deixam de fazer a comunicação devida para as autoridades, como foram capturadas, estão a serviço do crime organizado. Portanto, a dificuldade de elucidação, ela exige que nós tenhamos coordenação entre os vários órgãos de inteligência, porque senão a gente não consegue.
6: Ao longo de 5 anos, a organização criminosa teria movimentado 11 bilhões e 600 milhões de reais entre lavagem de dinheiro e ocultação de patrimônio. Cláudio Ferrer, da Receita Federal, destacou que as investigações continuam.
7: Enquanto a gente não conseguir debelar dentro do mercado de combustíveis essas estruturas, a investigação não vai parar. O desafio do Estado brasileiro é conseguir sanear esse mercado financeiro para que o crime organizado não consiga crescer e aí nós consigamos efetivamente asfixiar essa economia do crime.
6: A primeira fase da Operação Carbono Oculto foi deflagrada em agosto de 2025 pela Receita Federal, pelo Ministério Ministério Público de São Paulo e pela Polícia Federal, com foco em adulteração de combustíveis. A segunda fase aconteceu em maio deste ano, já com foco na movimentação financeira das fintechs. Reportagem Luana Karen.
2: Mais de 1.300 páginas e perfis usados para divulgar plataformas de apostas irregulares foram retirados do Facebook e do Instagram.
1: A medida foi determinada pelo Ministério da Justiça e Segurança Pública depois que o Laboratório de Operações Cibernéticas apontou páginas nessas redes sociais usadas para divulgar propagandas, vídeos e links de plataformas de apostas.
2: O objetivo é impedir que as redes sociais sejam usadas para atrair novos usuários para sites de apostas que funcionam de forma irregular.
1: As investigações continuam para identificar os responsáveis pelos perfis e encontrar outros canais usados para divulgação de plataformas irregulares.
2: Esta semana é marcada pela luta contra o tráfico de mulheres e crianças, que foi comemorado ontem.
1: Esses dois grupos respondem atualmente pela maior parte das pessoas que são vítimas desse tipo de crime no Brasil.
2: Camboja e países da Europa estão entre os principais destinos e a exploração sexual está entre as maiores finalidades do tráfico.
1: Apesar disso, homens também podem ser aliciados e enviados ao exterior para trabalhos forçados, especialmente em centros de produção de golpes cibernéticos.
2: Nós conversamos com o diretor de migrações do Ministério da Justiça e Segurança Pública, Vitor Semple, sobre os protocolos adotados pelas autoridades brasileiras e o plano nacional para coibir o tráfico de pessoas. Acompanhe.
1: Diretor, bem-vindo à Voz do Brasil, um prazer ter o senhor conosco aqui. Importante a gente começar então essa entrevista explicando para o nosso ouvinte o que que é tráfico de pessoas, o que que configura esse crime.
9: Olha, boa tarde, obrigado Mariana, Luciano aí pela oportunidade, né? O tráfico de pessoas, ele tá tipificado lá no nosso Código Penal, né? No artigo 149A. Ele é identificado como caracterizado no ato de recrutar, aliciar, transportar, transferir ou até manter sob cárcere uma pessoa, né? Para fins de violência, para fins de exploração, para fins de redução à condição análoga à de escravo, para fins de exploração sexual e sempre mediante alguma fraude, né? Algum abuso, alguma coação, justamente para reduzir essa pessoa, né, à finalidade da exploração.
2: Quais são os sinais que as pessoas devem estar atentas para identificar um possível aliciamento para o tráfico?
9: Olha, o tráfico, ele pode parecer, né, uma coisa de novela, né, como a gente brinca, mas ele está muito próximo da nossa realidade, né? Então é sempre bom a gente desconfiar daquela oferta de emprego, né, no exterior, sem maiores detalhes, aquela questão do dinheiro fácil, né? Não existe dinheiro fácil, a gente sabe disso, né?
2: O governo federal tem um plano nacional de enfrentamento ao tráfico de pessoas, né? Que tipo de ações estão previstas nesse plano?
9: A gente sabe, né, que o tráfico de pessoas, como um crime bastante complexo, ele exige uma resposta que não seja de um órgão só, né? Ele exige uma resposta bastante coordenada, né? Então, nós contamos no plano nacional com cinco eixos de atuação, né? Desde da prevenção, né? Ou seja, a gente tentar reprimir essas ofertas, né? Desde que a pessoa recebe a oferta, ela já vai saber que ali não é uma oferta interessante, né? Que ela desconfie daquela oferta, né? Então, a prevenção ao crime, desde a responsabilização dos perpetradores desse crime, né? Então, o Estado brasileiro atuando em conjunto para prevenir o crime, responsabilizar o criminoso, se eventualmente o crime ocorrer, mas também prestar uma assistência digna à vítima, né? A vítima de tráfico de pessoas, muitas vezes ela não é reconhecida como vítima, né? Então ela tem que ter também a informação adequada, a informação segura, para que ela, uma vez submetida a esse tipo de exploração, ela se reconheça como vítima e o Estado também dê conta de atender essa pessoa e reintegrá-la na sociedade.
1: Pois aí existe inclusive um protocolo, né, para atender atender as vítimas brasileiras que possam estar nessa situação no exterior? O que prevê esse protocolo?
9: Então, o protocolo, ele é um verdadeiro manual, né? É um passo a passo para todas as autoridades envolvidas nessa cadeia, né, de combate ao tráfico de pessoas, para, uma vez identificando uma vítima brasileira de tráfico no exterior, a gente saber exatamente o que cada agente público tem que fazer. Então, isso vai desde a identificação da vítima, o resgate, eventualmente, que é feito no exterior, naquele local, né, a assistência consular, né, o que isso quer dizer? As embaixadas do Brasil no exterior, os consulados do Brasil no exterior, eles prestam um serviço para essa pessoa brasileira identificada como vítima. Então, portanto, o resgate, a vinda dela para o Brasil e até mesmo a, como eu falei, a reintegração dessa pessoa na sociedade. Ou seja, se ela vai precisar de um atendimento de saúde, se ela vai precisar de um atendimento de assistência social, eventualmente essa pessoa ficou um tempo considerável fora do Brasil e ela precisa ser reintegrada em programas sociais, por exemplo, né, o Cade Único, o BPC, o Bolsa Família. Então, esse protocolo, ele pega toda essa cadeia, desde a identificação da vítima até a plena reinserção dessa pessoa na sociedade brasileira.
2: Quais são os destinos mais comuns de pessoas traficadas do Brasil e para quais finalidades?
9: A gente tem avançado muito na produção e de dados e na identificação desses casos. Então, em 2025, a gente identificou o Camboja como principal destino de vítimas brasileiras de tráfico de pessoas. E também uma diferença em relação a 2024 que a gente observou para o ano passado foi que a exploração sexual passou a ser a principal finalidade dos casos identificados. A gente toma muito cuidado, né, quando vai lidar com esses dados, porque, como eu falei, é um crime de difícil identificação que envolve uma série de instituições, seja federais, seja estaduais, seja internacionais. Então a gente tem que ter muito cuidado com esses dados, porque eventualmente uma tendência pode até mesmo significar que a gente não está observando o fenômeno como um todo, né? Então, dizer que a exploração sexual e que as mulheres se tornaram as principais vítimas em 2025 não quer dizer que a gente não tenha homens que sempre representaram a maioria das vítimas desse crime, não estejam também sendo submetidas a condições análogas à de escravidão. Então, a gente sempre tem que entender o fenômeno como um todo, né? E nesse aspecto, Camboja foi o principal destino, seguido por Israel e Itália. Os países da Europa, principalmente, Itália, Bélgica, Suíça, são muito identificados. Se a gente tivesse que apontar o perfil de uma vítima brasileira, seria uma mulher brasileira que é explorada, levada até esses países para fins de exploração sexual. E também nós temos crianças, né? A gente chega nos casos identificados em 2025, e 15 a 20% de crianças e adolescentes. Então, também um sinal de alerta aí muito grande para brasileiros sendo aliciados principalmente por redes sociais, né? Aplicativos de mensagens, né? WhatsApp, Discord,
1: Telegram. Adoção, geralmente, para adoção ilegal? Para crianças?
9: Na verdade, para todas as finalidades a gente observou, tá? Desde o trabalho infantil até mesmo a exploração sexual de crianças e adolescentes. Então, as crianças representando, né, como quase um quarto das vítimas identificadas no ano passado, para todas as finalidades. Não existe apenas uma finalidade de adoção ilegal, não.
2: Muito bem, nós conversamos com o Vitor Sempo, diretor de Migrações do Ministério da Justiça e Segurança Pública. Muito obrigado por sua entrevista aqui à Voz do Brasil.
9: Muito obrigado.
1: E atenção para os canais de denúncias e orientações sobre tráfico de pessoas.
2: O Disque 100 do Ministério dos Direitos Humanos e da Cidadania para qualquer pessoa, especialmente crianças, e o Ligue 180 voltado para casos envolvendo mulheres.
1: Caso você suspeite ou tenha conhecimento de grupos que atuam dentro do Brasil ou episódios envolvendo tráfico de estrangeiros para o nosso país, deve procurar os canais da Polícia Federal.
2: Ou, em qualquer caso, ligar para a Polícia Civil do seu estado pelo 190.
1: acordo de livre comércio entre o Mercosul e a Associação Europeia de Livre Comércio, a EFTA, formada por Suíça, Noruega, Islândia e Liechtenstein, começa a entrar em vigor no Brasil a partir de 1º de outubro.
2: O decreto que oficializa o acordo foi publicado no Diário Oficial da União. Para o Brasil e a Islândia, as novas regras começam a valer em 1º de outubro. Já para Brasil e Noruega, a aplicação começa em 1º de novembro.
1: O acordo prevê novas condições de acesso para produtos sul-americanos nos países membros, com eliminação e redução de tarifas e regimes específicos de exportação.
2: Para apoiar empresas e setores produtivos com o novo acordo, o Ministério do Desenvolvimento, Indústria, Comércio e Serviços construiu um painel de dados interativo.
1: A ferramenta reúne informações sobre o comércio do Brasil com os 4 países da EFTA, para facilitar o acesso a novas oportunidades de exportação e as vantagens tarifárias oferecidas para os seus produtos.
2: A plataforma está disponível em gov.br/MDIC, na aba Comex Vis.
1: A Companhia Nacional de Abastecimento divulgou nesta quinta-feira o terceiro levantamento da safra de café de 2026.
2: O estudo mostra um cenário de crescimento da produção, influenciado pela entrada de novas áreas em produção, pelo uso de tecnologias e por condições climáticas mais favoráveis.
10: A estimativa é de colher 67.600.000 sacas de café na safra 2026, que já tem 99% da área colhida. Os dados são do terceiro levantamento da Conab, a Companhia Nacional de Abastecimento, divulgados nesta quinta-feira. O estudo também aponta que a área em produção é estimada em 1.950.000 hectares. Segundo o gerente de acompanhamento de safras da Conab, Fabiano Vasconcelos, o resultado é influenciado pela entrada de novas áreas em produção, pelo maior uso de tecnologias de insumos e pelas condições climáticas mais favoráveis.
11: Isso aí é fruto de tecnologia, fruto de incremento, fruto de investimento dos produtores rurais, e esse manejo, de certa forma, tem melhorado as produtividades médias da cultura, e a gente acaba percebendo isso também ao longo da série histórica.
10: O destaque da safra é o café arábica, que representa cerca de 70% da produção nacional. A colheita está estimada em 48.200.000 sacas. Minas Gerais é o maior produtor da variedade. Nas exportações, o Brasil embarcou em agosto 3.800.000 sacas de café de 60 quilos, segundo a Conab. No acumulado de janeiro a agosto, foram exportadas 24.600.000 sacas de 60 quilos. Reportagem Luciana Colares de Holanda.
1: Feita por jovens quilombolas de Pernambuco, pode mudar a realidade das casas de farinha no Nordeste.
2: O descarte de um resíduo tóxico chamado manipoeira ganhou uma solução sustentável e criativa.
1: Usando cascas de uma fruta comum na região, a pinha, também conhecida como fruta do conde, estudantes criaram um filtro capaz de manter o solo livre de contaminação do resíduo.
2: A inovação foi destaque em diversas premiações, incluindo a última edição do Prêmio Jovem Cientista.
1: Os detalhes você acompanha agora no quadro Ciência na Prática.
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13: O que parecia ser apenas água descartada na produção de farinha de mandioca, na verdade, escondia um líquido altamente poluente. Foi observando a própria comunidade que uma jovem cientista resolveu agir para transformar um problema em solução.
14: Meu nome é Beatriz Vitória da Silva, eu venci o Prêmio Jovem Cientista, venci também em primeiro lugar o Prêmio Mercosul da Ciência e da Tecnologia, e atualmente eu estou fazendo faculdade em Economia pela UFCG aqui em Campina Grande. A gente viu que nas casas de farinha tinha um problema invisível, que é o descarte inadequado da manipoeira. O processo de prensagem, depois que eles fazem a farinha, é descartado um líquido chamado manipoeira. Ela chega a ser 25 vezes mais poluente que um esgoto doméstico.
13: Para descontaminar o solo e melhorar a saúde da comunidade, Beatriz e sua equipe foram investigar o que a própria natureza local oferecia. A resposta estava nas cascas descartadas de uma fruta muito consumida no quilombo, a pinha, também conhecida como fruta do conde.
14: Observando a realidade, você encontra as cascas jogadas no chão. A gente pegou as cascas da pinha, levamos para o laboratório, a gente viu que a fruta, a farinha das cascas de pinha, ela tem propriedades porosas. Então a gente fez o filtro a partir das cascas de pinha, fazendo a farinha e o carvão ativado, e logo em seguida a gente fez alguns testes que apresentou resultados bastante positivos.
13: O projeto, batizado de Filtropinha, rendeu prêmios nacionais e internacionais e já está mudando de forma permanente a estrutura do quilombo.
14: A gente viu que o filtro, ele realmente tem uma eficácia. Graças à premiação, a gente conseguiu dar continuidade ao Filtropinha. A gente conseguiu, de uma certa forma, resolver o problema da manipoeira. E a gente não está só ajudando a comunidade. A gente está ajudando a nossa futura geração.
13: Acompanhe a pesquisa na página do Prêmio Jovem Cientista. E esse foi o Ciência na Prática, com produção de Warby Calil e edição de Edinaldo Júnior. E nosso encontro com o Saber Científico volta na próxima semana. Até lá.
2: Já pensou em assistir momentos históricos da televisão e do cinema brasileiro no celular ou no computador?
1: A Cinemateca Brasileira disponibiliza repositório digital de arquivos para consulta pública.
2: O trabalho integra a Rede Nacional de Acervos Audiovisuais, coordenada pelo Ministério da Cultura.
1: Instituições públicas e privadas podem aderir ao programa para manter viva a memória cultural do país.
15: Senhoras e senhores telespectadores da televisão Tupi, registramos as primeiras palavras do presidente senhor Jânio Quadros.
16: Registros como esses, que narram eventos marcantes da história do Brasil e do mundo, estão disponíveis no site da Cinemateca Brasileira, graças ao trabalho de pesquisadores que estão catalogando e digitalizando mais de 180 mil rolos de telereportagens e cinejornais da TV Tupi, a primeira emissora de televisão do país. Coordenado pelo historiador e professor da Universidade de São Paulo, Eduardo Moretim, o projeto tem o objetivo de manter vivas as mais de 200 horas de material televisivo.
17: É um projeto que procura colocar de novo em circulação parte desses 180 mil telereportagens da TV Tupi. A preservação, ela precisa estar vinculada à difusão pública.
16: O acervo audiovisual da Cinemateca Brasileira inclui cerca de 250 mil rolos de filmes e mais de 1 milhão de documentos. A instituição hoje faz parte da Rede Nacional de Arquivos Audiovisuais, uma iniciativa coordenada pela Secretaria do Audiovisual do Ministério da Cultura. A rede reúne órgãos públicos e privados para cuidar da memória cultural do país. Daniela Leda, coordenadora de gestão e contratos da Cinemateca Brasileira, explica que a rede busca fortalecer iniciativas de salvaguarda dos acervos.
18: A Rede Nacional de Arquivos Audiovisuais, ela foi criada para realmente fortalecer esse conjunto de políticas públicas de preservação audiovisual.
16: O processo de adesão começa com o envio de documentação pela plataforma gov.br. Em seguida, é realizada uma análise técnica do acervo, como detalha a coordenadora de gestão e contratos da Cinemateca Brasileira, Daniela Leda.
18: Ao aderir à rede, a instituição se compromete a manter os dados atualizados de acervo, a colaborar com o Inventário Nacional de Bens Culturais Audiovisuais e também a adotar e disseminar boas práticas de preservação, descrição e acesso daquele acervo.
16: Segundo o historiador e professor da Universidade de São Paulo, Eduardo Moretim, esses acervos contribuem para construir a memória e também para consolidar a pesquisa histórica e audiovisual.
17: Sem essas imagens, nós não temos essa memória e os pesquisadores não podem, a partir da existência dessas imagens, reconstruir o sentido desse passado.
16: O Banco de Conteúdos Culturais disponibiliza, além de cinejornais e telereportagens, filmes históricos na íntegra, como a obra É Com Esse Que Eu Vou, de 1948.
19: Agora é só me seguir,
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19: aquelas instituições que aderirem à rede passam a ter divulgação institucional e do acervo no portal Filme Cultura. E qualquer cidadão pode revisitar o passado por imagens. Na página da Cinemateca Brasileira, no endereço cinemateca.org.br. Reportagem Gabriela Noronha.
2: Estão abertas as inscrições para o programa de capacitação em construção industrializada.
1: Realizado pelo Ministério do Desenvolvimento, Indústria, Comércio e Serviços, o curso prepara profissionais para planejar e implementar soluções inovadoras e sustentáveis em obras de infraestrutura.
2: A capacitação gratuita é voltada a gestores públicos e privados, profissionais da construção civil e estudantes.
1: A inscrição pode ser feita por meio da plataforma da Escola Nacional de Administração Pública, no endereço escolavirtual.gov.br.
2: E essas foram as notícias do governo federal.
1: E agora com as notícias do Poder Judiciário e do Congresso Nacional. Boa noite.
2: Boa noite para você, até amanhã.
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22: Relator determina que Polícia Federal investigue possíveis irregularidades na atuação da CVM no caso Master.
23: STJ define que banco pode encerrar conta corrente de forma unilateral.
22: TSE mantém indeferida candidatura de Arruda ao governo do Distrito Federal.
23: Boa noite, eu sou Arthur Filho.
22: E eu sou Walter Lima.
23: O ministro do Supremo Tribunal Federal Flávio Dino determinou que a Polícia Federal abra investigação sobre possíveis crimes e interferências indevidas na atuação da Comissão de Valores Mobiliários, a CVM, no caso do Banco Master.
22: A decisão considera um relatório que apontou fragilidades estruturais na autarquia e falhas na apuração de denúncia sobre possíveis irregularidades relacionadas ao banco. No relatório, resultado de uma auditoria, o grupo de trabalho da CVM identificou falhas de divulgação de informações em 73% dos 314 processos relacionados ao grupo econômico, deficiência de compliance em 32%.
23: Bancos podem encerrar conta corrente de forma unilateral.
22: E para o STJ, isso não significa violação ao Código de Defesa do Consumidor. Fátima Uchoa.
24: O entendimento do STJ foi firmado em recurso repetitivo e por isso deve ser seguido pelo judiciário de todo o país. Segundo o relator ministro Humberto Martins, a discussão surgiu porque o Código de Defesa do Consumidor considera abusiva a recusa do fornecedor em prestar serviços ou vender produtos a quem esteja disposto a pagar. Mas ele observou que a própria norma prevê exceção para intermediações reguladas por leis especiais, o que abrange a legislação das instituições financeiras e as normas do Conselho Monetário Nacional. Para o ministro, a regra legal se refere à recusa em contratar antes do começo da relação de consumo, diferente de uma conta já contratada.
23: Justiça do Trabalho de Minas Gerais considera discriminatória dispensa de jovem aprendiz grávida com TDAH.
22: Ela foi demitida por suposto desempenho insuficiente. Samanta Flor.
25: A justiça concluiu que não houve uma avaliação objetiva que comprovasse desempenho insuficiente. A aprendiz tinha média 8,43 nas atividades teóricas e não recebeu o acompanhamento adequado no desempenho das funções. A dispensa foi anulada e as empresas foram condenadas a pagar cerca de R$10.700 por danos morais. Como ela estava grávida, também terá direito à indenização referente à estabilidade gestacional.
23: Por 5-2, o Tribunal Superior Eleitoral, TSE, confirmou hoje, quinta-feira, decisão do Tribunal Regional Eleitoral do Distrito Federal, o TREDF, que indeferiu o registro de candidatura de José Roberto Arruda, do PSD, na disputa ao cargo de governador do Distrito Federal nas eleições gerais deste ano.
22: A maioria dos ministros acompanhou o voto do relator, ministro Dias Toffoli, determinando a imediata comunicação da decisão ao Tribunal Regional Eleitoral para cessar a condição subjúdice de José Roberto Arruda na disputa pelo governo do Distrito Federal.
23: Com a decisão, a candidatura de Arruda também não pode mais receber os fundos eleitoral e partidário, e ele deve cessar a campanha, inclusive as inserções no rádio e na TV e a participação em debate.
22: José Roberto Arruda permanece inelegível devido às sucessivas condenações em segunda instância por ato doloso de improbidade administrativa.
23: O Ministério Público Federal consegue na justiça a construção de escola indígena em Amarante do Maranhão.
22: A nova escola substitui a antiga unidade que funcionava em condições precárias e não tinha estrutura adequada para atender aos estudantes indígenas. Vanessa Pereira.
0: A nova escola atende os estudantes indígenas da aldeia Guaruru, na terra indígena Arariboia, em Amarante do Maranhão. A obra foi realizada após a ação do MPF, ajuizada em 2023, que apontou as condições precárias da antiga unidade, onde faltavam estrutura e até carteiras para os estudantes. Em vez de reformar o prédio, o governo do Maranhão construiu uma nova escola, concluída em 2025 e já em funcionamento. Na sentença, a justiça reconheceu o cumprimento da obrigação e determinou que a manutenção do prédio ficará a cargo do Estado.
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23: A você, uma boa noite.
22: E até amanhã.
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1: Eu sou Humberto Pinheiro e estes são os destaques de hoje do Jornal do Senado, que começa agora. Senado analisa proposta que atualiza serviço Disque Idoso. Projeto dá prioridade a iniciativas voltadas ao esporte feminino. Lei garante continuidade de recursos para projetos de combate ao câncer. Boa noite. O projeto que busca atualizar o programa Disque Idoso, criado em 2007, pode ser analisado pelos senadores. O objetivo é ampliar a prevenção a maus tratos, o acesso à informação e aos direitos. Mais detalhes com o repórter César Mendes.
2: De autoria do senador Paulo Paim, do PT do Rio Grande do Sul, o texto muda o nome do programa Disque Idoso para Disque Pessoa Idosa e amplia as suas funções, já que além de receber denúncias de maus tratos e violência, passará a oferecer também informações sobre direitos, acesso a benefícios, programas governamentais e serviços públicos. Paim explicou que o atendimento será feito dentro do atual Disque 100, serviço gratuito focado no atendimento a grupos vulneráveis, sem a necessidade de criar uma nova central telefônica. Segundo ele, a proteção da pessoa idosa vai além do combate à violência.
3: Amplia os serviços oferecidos, colocando a pessoa, seus direitos e sua dignidade no centro da política pública.
2: A proposta busca ainda fortalecer a articulação entre os órgãos de assistência social, saúde, segurança pública, Ministério Público, Defensoria Pública e Conselhos de Direitos.
1: O Senado pode votar uma proposta que permite o uso da renúncia fiscal de empresas e pessoas físicas no incentivo ao esporte para priorizar projetos voltados ao esporte feminino e destina, no mínimo, 10% dos valores a essas iniciativas. Repórter Lana Dias.
4: Em audiência pública na Comissão de Esporte, a senadora Tereza Leitão, do PT de Pernambuco, relatou a desigualdade no setor, algo que a proposta busca combater.
5: Não é porque a gente compete mulheres com mulheres, mas é porque você, comparando o que o futebol oferece aos homens com o que o futebol oferece às mulheres, com o que o futebol oferece, o voleibol oferece aos homens, com o que o voleibol oferece às mulheres, em termos de condições de prática esportiva.
4: A proposta prevê limite máximo de valores por proponente, critérios de distribuição regional, equilíbrio entre modalidades esportivas e critérios de alternância ou limitação de acesso a tratamento prioritário para evitar concentração excessiva.
1: Uma nova lei aprovada pelo Senado e sancionada pelo Executivo garante até 2031 a continuidade do incentivo fiscal para empresas que destinam recursos a projetos de combate ao câncer e de atenção à pessoa com deficiência. A reportagem é de Yasmin Rodrigues.
6: A proposta chegou ao Senado depois de passar pela Câmara dos Deputados e foi analisada em regime de urgência pelo plenário. A relatoria ficou com a senadora Mara Gabrilli, do PSD de São Paulo, que defendeu a manutenção do mecanismo como forma de dar previsibilidade às instituições que dependem desses recursos.
7: A prorrogação garantirá a possibilidade de que organizações da sociedade civil sem fins lucrativos, como por exemplo as APAES, o GRAAC, que é o Grupo de Apoio Adolescente à Criança com Câncer, por exemplo, e centros especializados em reabilitação e hospitais do SUS, tenham previsibilidade para atendimentos e pesquisas.
6: O Pronon e o Pronas PCD permitem que recursos privados sejam direcionados a projetos previamente aprovados pelo Ministério da Saúde. O primeiro é voltado à prevenção e ao tratamento do câncer. O segundo apoia ações de prevenção e reabilitação de pessoas com deficiência.
1: Também foi sancionada pela Presidência da República a lei aprovada pelo Senado que institui o programa institucional de Bolsa de Iniciação à Docência, PIBID, como política de Estado. A norma estabelece objetivos, modalidades de bolsas e regras para o programa de formação inicial de professores da educação básica. A reportagem é de Pedro Pincer.
8: A nova regra estabelece que o PIBID será desenvolvido no Ministério da Educação e na CAPES, em parceria com instituições de ensino superior e redes públicas de educação básica. As ações de formação poderão ser voltadas às diferentes etapas e modalidades da educação básica. Isso inclui educação do campo, escolar indígena, escolar quilombola, especial, bilíngue de surdos e de jovens e adultos. A relatora, senadora Damaris Alves, do Republicanos do Distrito Federal, destacou a importância da iniciativa.
9: É certo que o fortalecimento da docência por meio do PIBID é um instrumento direto e hábil para assegurar a qualidade do ensino. O programa pode contribuir com a realização do princípio constitucional de valorização dos profissionais da educação. Deste modo, o PIBID atua diretamente na raiz dessa valorização.
8: Foi vetado o artigo que tratava das despesas do programa. O dispositivo previa que elas seriam custeadas por dotações orçamentárias destinadas anualmente ao MEC e à CAPES e proibia a redução dos valores das bolsas e o contingenciamento das despesas do programa.
1: 38% das mulheres com deficiência no país já sofreram algum tipo de violência doméstica. Foi o que revelou uma pesquisa inédita do Senado. As vítimas ainda enfrentam o despreparo dos agentes públicos na hora da denúncia. Repórter Patrícia Oliveira.
10: 83% das mulheres com deficiência vítimas de violência doméstica não denunciam o agressor, porque na maioria das vezes se trata de um marido ou parceiro de quem dependem economicamente. Os dados apresentados em uma audiência pública na Comissão de Direitos Humanos também apontaram que apenas 31% dessas vítimas buscam uma delegacia especializada e ainda enfrentam barreiras físicas e dificuldades no atendimento, como destacou a vice-presidente do Instituto Maria da Penha, Regina Célia Barbosa.
11: Ou por ignorância, ou por negligência, ou por falta de sensibilidade a sua condição de deficiência.
10: De acordo com a pesquisa, mulheres com deficiência estão mais expostas à violência sexual e financeira. Para Priscila Celares, do Ministério dos Direitos Humanos e da Cidadania, os novos dados poderão embasar mais iniciativas governamentais.
12: Podemos conseguir desenvolver e articular políticas públicas que sejam mais específicas.
10: A pesquisa feita pelo Instituto Data Senado e o Observatório da Mulher contra a Violência é a primeira da série histórica iniciada em 2005 a destacar especificamente a realidade das mulheres com deficiência.
1: Eleições 2026. Os brasileiros vão eleger no dia 4 de outubro 1.059 deputados que vão atuar nas assembleias legislativas e na Câmara Distrital do Distrito Federal. Mas você sabe quais os papéis desses deputados? Confira na reportagem de Rodrigo Rezende.
13: Os deputados estaduais e distritais são representantes da população nas assembleias legislativas de cada estado e na Câmara Legislativa, no caso do Distrito Federal. Uma vez eleitos, eles têm mandato de 4 anos. Todos esses deputados, 1.059 no total, colaboram na organização da administração estadual, como explica o consultor legislativo do Senado, Gilberto Guerzoni.
14: O Brasil é uma república federativa, então os estados têm autonomia e legislam sobre uma série de temas, além da sua própria organização, segurança pública, saúde, educação, meio ambiente, cultura, além de aprovar as leis estaduais e distritais, né? No caso do Distrito Federal, os deputados estaduais e distritais também são responsáveis pela fiscalização dos governos, né? Do governo do estado e do governo do Distrito Federal.
13: Para exercer essa fiscalização, os deputados podem solicitar informações a órgãos públicos, convocar autoridades para prestar esclarecimentos e criar comissões parlamentares de inquérito, as CPIs. Os deputados estaduais e distritais também votam o orçamento dos estados e do DF e propostas de leis de iniciativa dos governadores. No caso do Distrito Federal, há uma particularidade. Como o DF não possui municípios, os deputados distritais tratam tanto de temas de competência estadual, quanto de assuntos que em outras partes do país seriam discutidos por vereadores.
1: Com trabalhos técnicos de Eliseu Caires, o Jornal do Senado fica por aqui. Acompanhe agora as notícias da Câmara dos Deputados. Boa noite e até amanhã. 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
15: Plenário pode aumentar folga remunerada do trabalhador que doar sangue.
16: Projeto estende auxílio acompanhante a todos os tipos de aposentadoria.
15: Comissão estabelece parâmetros para acervos de livros em salas de aula.
16: Boa noite. Estudantes de 4 a 11 anos de idade poderão contar com acervo de livros nas salas de aula. A ideia é incentivar a formação de jovens leitores, como informa a repórter Mônica Tati.
17: Proposta aprovada pela Comissão de Educação da Câmara dos Deputados prevê que as salas de aula da pré-escola e dos anos iniciais do ensino fundamental tenham um acervo de livros. O texto insere o dispositivo na Lei das Bibliotecas. O acervo seria formado por livros paradidáticos e de literatura infantil, destinados ao uso de alunos e professores. O deputado Tarcísio Mota, do PSOL do Rio de Janeiro, que leu o parecer do relator, o deputado Pedro Kizai, do PT de Santa Catarina, destaca que o projeto fortalece o Sistema Nacional de Bibliotecas Escolares e é essencial para formar novos leitores.
18: Nós temos, infelizmente, caído o número de leitores na sociedade brasileira. E nós sabemos que o livro é uma janela para o mundo, é a possibilidade de ampliar os nossos horizontes. E quando isso é feito desde o início na pré-escola, isso é decisivo, não só para aquela criança poder adquirir mais hábitos de leitura, ampliar os seus horizontes, mas para que a própria educação funcione. Nós temos evidências científicas que demonstram que em famílias onde há crianças leitoras, essas crianças aprendem mais, aprendem melhor, têm, portanto, sucesso no fluxo escolar.
17: O projeto que prevê a formação de acervos de livros nas salas de aula para crianças de 4 a 11 anos aguarda a apreciação da Comissão de Constituição e Justiça. Se for aprovado, pode seguir direto para o Senado. Da Rádio Câmara de Brasília, Mônica Tati.
1: Saúde.
15: Luiz Tipé, do Avante de Minas Gerais, apresentou projeto para viabilizar no SUS o uso experimental da polilaminina em pacientes com lesões recentes na medula ou paralisias causadas por traumas. Ele explica que o tratamento vai depender de indicação médica e autorização dos órgãos competentes.
16: Luiz Tipé aponta que a polilaminina é estudada pelo potencial de regenerar fibras nervosas lesionadas. A proposta do congressista dá prioridade a pacientes da rede pública com lesão medular aguda, que deverão ser acompanhados por equipe especializada durante a pesquisa.
15: Gustinho Ribeiro, do PP de Sergipe, apresentou o projeto que cria regras especiais para a renegociação de dívidas de pessoas acometidas por doenças crônicas incapacitantes. Para ter acesso ao benefício, é preciso comprovar o impacto dos custos do tratamento ou a perda da capacidade financeira causada pela doença.
16: Pelo texto de Gustinho Ribeiro, a conciliação prevê mais prazo para pagamento, redução de juros e parcelamento da dívida. Segundo ele, a medida busca proteger pacientes em situação de vulnerabilidade e evitar que o superendividamento comprometa o tratamento de saúde.
15: Marcos Soares, do PSDB do Rio de Janeiro, propõe a criação do Programa Nacional de Educação Cosmética e Cuidado com a Pele nas escolas. A iniciativa prevê ações dos Ministérios da Educação e da Saúde sobre higiene, proteção solar e cuidados com a pele.
16: Marcos Soares explica que o objetivo é promover campanhas de conscientização para combater a desinformação sobre rotinas de beleza. O parlamentar argumenta que a proposta pode ajudar a prevenir danos causados pelo uso inadequado de cosméticos.
1: Segurança Pública.
15: A Comissão da Câmara aprovou o programa de atendimento a vulneráveis vítimas de estupro com o objetivo de humanizar o acolhimento e garantir a coleta de provas contra o agressor. Saiba mais sobre o assunto na reportagem de Maria Neves.
19: A Comissão de Segurança Pública da Câmara dos Deputados aprovou o projeto que institui um modelo nacional de atendimento humanizado e de coleta de provas para casos de estupro de vulnerável, chamado Ação Protetiva 300. 360 graus. Pela proposta, estados e municípios que aderirem ao programa terão de criar núcleos de atendimento humanizado e multidisciplinar às vítimas. Na versão aprovada, o relator deputado Paulo Bilinski, do PL Paulista, prevê que as autoridades deverão realizar a coleta de provas imediatamente, ainda no local de acolhimento. De acordo com o parlamentar, a literatura forense estima que a janela máxima de preservação dos vestígios é de até 72 horas a partir da agressão. A proposta também estabelece o prazo máximo de 30 dias para a emissão dos laudos periciais. Esse prazo poderá ser prorrogado por igual período, mas somente com justificativa técnica fundamentada. O texto original do deputado delegado da Cunha, do União de São Paulo, prevê somente a emissão de laudos dentro dos prazos legais. Delegado da Cunha afirma que a criação do programa é importante, principalmente porque a maior parte dos abusos sexuais de vulneráveis ocorre dentro de casa e o agressor quase sempre permanece impune.
20: A ação positiva 360 tem por objetivo proteger crianças e adolescentes do crime chamado estupro de vulnerável. É o estupro praticado contra menores de 14 anos, que acontece, na maioria das vezes, dentro de casa. Outro dado assustador é que a grande maioria das vítimas tem de 4 a 8 anos. E outro dado alarmante: em 80% dos casos, o estuprador é inocentado por falta de prova material, falta de DNA.
19: De acordo com o delegado da Cunha, iniciativa semelhante ao programa proposto já foi adotada na Baixada Santista, em São Paulo, e dobrou o número de condenações de agressores sexuais de vulneráveis. Pela legislação, além de menores de 14 anos, são consideradas vulneráveis pessoas que não têm discernimento ou não podem oferecer resistência ao estupro, devido a alguma doença ou neurodivergência, por exemplo. O texto aprovado estabelece também quem pode acionar os núcleos de atendimento no caso de suspeita de estupro de vulnerável. Além da própria vítima e de familiares, estão na lista profissionais de saúde ou de assistência social e integrantes do Conselho Tutelar. Além disso, a versão do relator, delegado Paulo Bilinski, prevê que quando o pai, a mãe ou o responsável legal for suspeito do crime, a justiça poderá autorizar a coleta de material biológico. Segundo o deputado, a medida evita que o próprio agressor impeça a preservação dos vestígios criminais. Ainda de acordo com a proposta, sempre que houver suspeita, o núcleo de acolhimento da vítima vulnerável deverá comunicar à autoridade policial competente em no máximo 12 horas. Delegado Paulo Bilinski argumenta que a comunicação estabelece o elo entre o programa de atendimento e o sistema de persecução penal. Sem ela, afirma que o fluxo de atendimento poderia funcionar integralmente, sem jamais levar à responsabilização do agressor. A proposta que institui um modelo nacional de atendimento humanizado e de coleta de provas para casos de estupro de vulnerável ainda será analisada por 3 comissões da Câmara. Se aprovada em todas, poderá seguir para análise do Senado. Da Rádio Câmara de Brasília, Maria Neves.
16: Projeto de Cezinha de Madureira, do PL de São Paulo, prevê a ampliação para 12 meses do prazo para apresentar queixa em infrações praticadas contra crianças, adolescentes e idosos. A proposta altera a legislação para dobrar o tempo atualmente concedido às vítimas ou a seus responsáveis.
15: Cezinha de Madureira argumenta que o período de 6 meses é insuficiente para que famílias ou idosos processem o trauma emocional e formalizem denúncias. Ele ressalta que o ajuste alinha a legislação à ampliação do prazo já concedido a mulheres vítimas de violência doméstica.
16: Como estratégia de prevenção e enfrentamento à violência, Antônio Carlos Rodrigues, do Podemos de São Paulo, quer ampliar a autonomia financeira das mulheres. Projeto apresentado pelo deputado prevê qualificação profissional, acesso a crédito e incentivo ao empreendedorismo feminino.
15: Antônio Carlos Rodrigues ressalta que o projeto dá prioridade para mulheres vítimas de violência doméstica em situação de vulnerabilidade ou responsáveis pelo sustento da família. Ele afirma que o acesso ao trabalho e à renda podem ajudar essas mulheres a romper relações abusivas.
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22: Trabalho.
16: Pedro Westphalen, do PP do Rio Grande do Sul, apoia projeto que permite o aproveitamento de médicos, dentistas, farmacêuticos e veterinários pelas forças policiais estaduais. O relator defende o redirecionamento de profissionais dispensados por excesso de contingente nas Forças Armadas.
15: Pedro Westphalen avalia que a cooperação entre União e Estados fortalece o atendimento médico dos agentes de segurança. Na visão do parlamentar, a medida amplia a capacidade de resposta do Estado em emergências sanitárias e calamidades, sem gerar custo extra às Forças Armadas.
16: Projeto de Davi Soares, do Podemos de São Paulo, reduz para 35 horas semanais a jornada máxima de trabalho dos professores da educação básica. O texto estabelece ainda que a nova regra se aplica tanto ao ensino público quanto às escolas privadas sem redução salarial.
15: Davi Soares sustenta que a sobrecarga de tarefas como correção de provas e planejamento de aulas tem provocado a síndrome de burnout entre os docentes. Para o congressista, a redução da jornada ajuda a preservar a saúde dos trabalhadores e melhorar a qualidade do ensino.
16: Celso Sabino, do PDT do Pará, quer estender o direito ao abono salarial aos empregados domésticos. A proposta garante o pagamento do benefício aos trabalhadores da categoria que tenham atuado por pelo menos 30 dias no ano base e recebam remuneração mensal dentro dos limites legais.
15: Celso Sabino argumenta que a medida corrige uma distorção histórica na legislação que hoje nega o benefício à classe por ausência de contribuição do empregador físico ao PIS. Ele ressalta que o custeio será feito com recursos do Fundo de Amparo ao Trabalhador, sem gerar novos encargos aos contratantes.
22: Votação.
16: O plenário da Câmara pode votar projeto que aumenta de 1 para 2 dias a folga remunerada do trabalhador que doar sangue. O repórter Antônio Vital tem os detalhes.
23: Pode ser votado a qualquer momento no plenário da Câmara.

0: se ausentar do trabalho, a gente tinha uma população brasileira. Hoje nós temos mais presentes que o dobro da população. E a cada dia, o número de acidentes com motocicletas, acidentes nas estradas, leva no aumento da necessidade de captação de sangue. Permitirá certamente, presidente, que a gente quase dobre a nossa capacidade de captação de sangue no Brasil.
1: De acordo com o Ministério da Saúde, o Brasil necessita, em média, de 5 mil bolsas de sangue por dia para atender a necessidade. E os hemocentros enfrentam oscilações periódicas abaixo da média, principalmente em períodos de feriados prolongados e férias escolares, quando diminui o número de doadores. O projeto ganhou regime de urgência, o que permite que seja votado diretamente no plenário da Câmara, sem passar pela análise das comissões permanentes da Casa. A urgência foi aprovada de maneira simbólica, sem votos contrários, e foi defendida por deputados de vários partidos, como Cabo Gilberto Silva, do PL da Paraíba. Ele destacou a necessidade de aumentar o número de doadores.
2: A questão das doações de sangue, às vezes no Brasil, reduz o ritmo e, sobretudo, nas questões de festejos, com vários acidentes, e os bancos de sangue precisam estar sempre prontos para atender a demanda da sociedade.
1: A manutenção de estoques de sangue é essencial ao funcionamento do Sistema Único de Saúde, o SUS, já que ele é usado em procedimentos de urgência e emergência, cirurgias de média e alta complexidade, tratamentos de câncer, doenças hematológicas e atendimentos obstétricos. Ainda não há data para votação no plenário da Câmara do projeto que aumenta de 1 para 2 dias por ano o direito do trabalhador faltar ao serviço para doar sangue. Da Rádio Câmara de Brasília, Antônio Vital.
3: Economia.
4: Permitir que cuidadores de pessoas com deficiência empreendam com um MEI sem a perda imediata do benefício de prestação continuada é o objetivo do projeto de Rafael Prudente, do MDB do Distrito Federal. O texto prevê um período de transição de 2 anos em que rendimentos de até 2 salários mínimos não entram no cálculo do benefício.
5: Rafael Prudente argumenta que a iniciativa estimula a formalização das famílias sem comprometer o amparo social. O parlamentar defende ainda a garantia de restabelecimento simplificado do auxílio caso o empreendimento do cuidador feche.
4: Professor Alcides, do PSDB de Goiás, propõe criar o Programa Nacional de Geração Distribuída com Créditos de Carbono para conectar pequenos e médios geradores de energia renovável ao mercado voluntário de emissões.
5: Professor Alcides explica que a medida preenche uma lacuna entre o marco legal da geração distribuída e o sistema brasileiro de comércio de emissões. Para ele, a unificação possibilita a geração de renda extra para famílias e produtores rurais, além de estimular novos investimentos em fontes limpas no país.
3: Transportes.
4: Comissão aprova a proposta que permite grupos considerados mais vulneráveis desembarcar fora do ponto de ônibus durante a noite, como explica a repórter Paula Bittar.
6: A Comissão de Constituição e Justiça da Câmara aprovou um projeto de lei que permite a mulheres, pessoas idosas, pessoas com deficiência ou mobilidade reduzida escolher o local de desembarque dos veículos de transporte coletivo urbano no período entre as 8 da noite e as 5 da manhã, respeitado o trajeto da linha. De acordo com o texto aprovado, o motorista deve observar as condições de segurança ao parar para o desembarque. O relator, deputado Áureo Ribeiro, do Solidariedade do Rio de Janeiro, descartou a possibilidade de a proposta ser discriminatória com relação a homens não idosos, tendo em vista que o objetivo é proteger as pessoas mais vulneráveis, não se tratando de discriminação sem justo motivo.
7: É uma medida que pode fazer uma diferença muito importante na rotina de quem depende do transporte coletivo, especialmente mulheres, idosos e pessoas que precisam caminhar por trajetos escuros ou considerados inseguros até chegar à sua casa. A proposta busca dar mais proteção e flexibilidade, permitindo que o passageiro possa desembarcar em um local mais próximo e seguro, respeitando as condições de circulação e segurança do transporte.
6: A proposta, que permite a mulheres e pessoas idosas com deficiência ou mobilidade reduzida escolher o local de desembarque dos veículos de transporte coletivo urbano no período entre as 8 da noite e as 5 da manhã, pode seguir agora para a análise do Senado, a menos que haja recurso para votação antes pelo plenário da Câmara. Da Rádio Câmara de Brasília, Paula Bittar.
3: Cultura.
5: Capitão Augusto, do PL de São Paulo, defende a criação do Programa Nacional de Proteção e Resiliência da Atividade Circense, chamado de Circo Seguro. Segundo o deputado, o objetivo é garantir a

0: apoio financeiro para reparar estruturas e equipamentos de circos destruídos por intempéries.
1: Pelo projeto de Capitão Augusto, o programa vai subsidiar a contratação de seguros e oferecer financiamentos com juros reduzidos para circos de pequeno porte. Para o parlamentar, a medida preserva uma tradição cultural e protege a renda de centenas de famílias.
2: Homenagem.
0: Dimas Fabiano, do PP de Minas Gerais, sugere a inscrição do nome de Francisco de Paula Vitor, o Padre Vitor, no livro dos heróis e heroínas da pátria. O deputado argumenta que o homenageado superou o preconceito e a pobreza para se tornar um dos religiosos mais venerados do estado.
1: Dimas Fabiano exalta a atuação do Padre Vitor na educação e no acolhimento dos mais necessitados na cidade de Três Pontas. O parlamentar considera o Beato um símbolo nacional de fé, resistência e solidariedade.

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0: 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Uma satisfação imensa. Eu acredito que todo maluqueiro, todo moleque doido já passou por isso.
1: Juro.
0: Satisfação
1: do mensagem acima como? De tudo, meu parceiro.
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3: 8:31.
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6: 9:02. 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